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0: E aí, pessoal, bem-vindos de volta a mais uma edição do Controversia Radio Show. Eu sou o Alok e vou trazer para vocês 60 minutos cheios do melhor da música eletrônica. Vamos começar com três das nossas favoritas do momento.
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Beleza, chegou a hora do programa em que apresentamos o nosso Label Showcase. 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Todos já disponíveis para comprar ou ouvir nas suas plataformas favoritas.

acabaram de tocar já estão disponíveis mundialmente pela Controversia Records. Agora é hora de dar uma viagem pro Back to the Future. Temos dois hinos clássicos da Dance Music e mais duas músicas novinhas para vocês. Bora nessa!

Aqui é o Alok no Controversia Radio Show e agora a gente vai dar a volta Around the World. Vou estar no mix pelos próximos 30 minutos com alguns dos nossos artistas favoritos, além de mais algumas joias do mundo da controvérsia. E não esquece, você pode conferir todos os meus próximos shows em alokmusic.com/tour.

0: e mais um episódio do Controversia Radio Show chegando ao fim. Espero que vocês tenham curtido estar no mix comigo nesses últimos 30 minutos e, se puderem, espero por vocês de novo na próxima semana para mais uma hora do melhor da Dance Music. Um enorme obrigado a todo mundo que sintonizou. Voltamos em apenas alguns dias, mas até lá, se cuidem e a gente se vê muito em breve.
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0: Meia-noite 16.
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0: Meia-noite e 38.
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0: 1:04.
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0: 1:27.
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0: 1h59.
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0: 2h26.
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0: 2:50.
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0: 3h20.
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0: 3:52.
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1: Yo. Mano, não tem como explicar. Tipo, bateu uma sintonia, sabe? Bagulho louco. Treinado, né, galera? Cheguei daquele jeito. Entendeu? Entendeu?

0: 4:22.
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1: O Conselho Nacional de Política Energética vai avaliar em 15 dias se autoriza um aumento na mistura de etanol na gasolina. A medida atende demanda do setor sucroalcooleiro e vai ao encontro de duas questões importantes: a diminuição de emissão de poluentes pelos veículos e a redução dos impactos do aumento do petróleo no mercado internacional. Atualmente, a mistura de etanol anidro na gasolina é de 30% e a proposta é aumentar para 32%. A expectativa é de que o acréscimo reflita em um preço menor na bomba para os consumidores. Engenheiro automotivo Denis Marum explica que a mistura não traz risco para os veículos porque os motores se adaptam rapidamente.
2: Porque os motores flex foram projetados para absorver bem essa mistura, né? Existe um sistema dentro do carro, né, através do módulo da injeção eletrônica, que faz o controle, que a gente chama de a mistura estequiométrica, né? Que é a quantidade de combustível para uma determinada quantidade de ar. Quando você mistura os dois combustíveis, esse sistema se autorregula para dizer, naquela proporção de gasolina e álcool, quanto tem que ser injetado dentro da câmara de combustão para fazer uma queima completa, que nós falamos, né? O que é uma queima completa? É uma queima total do combustível, permitindo assim que a gente coloque, através do escapamento, menos quantidade de poluentes.
1: De acordo com Denis Marum, o carro não diminui o desempenho por conta do acréscimo de álcool na gasolina, porque o sistema automotivo também se adapta em relação a isso. O engenheiro dá uma dica importante para os motoristas preocupados com a durabilidade do motor do veículo: a cada 4 tanques de álcool, encher uma vez o tanque com gasolina e vice-versa.
2: Quando você faz 4 tanques de um e um tanque do outro, o grande benefício é você limpar. Por quê? O álcool limpa a sujeira da gasolina e a gasolina limpa a sujeira do álcool. Então, as impurezas que ambos os combustíveis vêm das refinadoras com essa impureza, quando a explosão no motor, essa impureza fica uma crosta, fica uma impregnada ali na câmara de combustão. Então, quando você altera esse combustível, você limpa tudo isso, limpa os bicos e evita aquela famosa limpeza de bicos nas revisões, que geralmente o pessoal quer fazer a limpeza de bico, né?
1: Danoso mesmo para o motor é o combustível adulterado. Para tentar fugir de armadilhas, a dica é procurar postos confiáveis e desconfiar de preços muito convidativos em relação aos praticados pela concorrência. Agência Rádio Web de Brasília, Alan Barbosa.
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3: Uma pessoa sofre queimadura a cada 32 segundos no Brasil. São cerca de 1 milhão de casos por ano, segundo a Sociedade Brasileira de Queimaduras. Junho é o mês que essa estatística piora em função das festas juninas. Em Santa Catarina, o Corpo de Bombeiros Militar acompanha o fenômeno. Em 2024, foram 33 ocorrências envolvendo fogueiras atendidas pela corporação. Em 2025, o número passou para 50, uma alta de 61%. Os dados cobrem o ano inteiro, mas a concentração é maior entre junho e julho. Apesar dos acidentes com fogos de artifício serem comuns, o comandante-geral do CBMSC, Coronel Fabiano de Souza, ressalta que é preciso ter cuidado redobrado com as fogueiras. Os acidentes costumam acontecer durante o acendimento, especialmente quando se usam materiais inflamáveis, como papel, madeira seca ou álcool. A corporação estabelece que a fogueira deve estar afastada no mínimo 1,5 vezes a sua própria altura de qualquer material. Na prática, isso significa que uma fogueira de 1,5 metros de altura, por exemplo, exige mais de 2 metros de área livre ao redor. O CBMSC também faz outras orientações. Entre elas estão: acender a fogueira pelo topo, não por baixo. Isso ajuda a manter a estrutura da fogueira estável. Nunca utilizar álcool, gasolina, querosene ou qualquer inflamável líquido. Também é recomendado aplicar uma camada de areia onde a fogueira vai ficar para impedir que o calor queime raízes e volte a aparecer horas depois. Além disso, é fundamental jogar água na madeira queimada mesmo depois do fogo ter apagado. São cuidados básicos, mas necessários, para garantir que a festa não termine no pronto-socorro. Repórter Eduardo Melo.
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1: A Copa do Mundo de 2026 deve injetar entre 120 e 130 milhões de reais na economia de Santa Catarina. O dado é do novo relatório do Observatório de Negócios do Sebrae Catarinense, que aponta os pequenos negócios como os grandes beneficiados pelo torneio. O Mundial vai ser realizado de 11 de junho a 19 de julho nos Estados Unidos, Canadá e México. Já o calendário de jogos do Brasil na primeira fase, marcados para os dias 13, 19 e 24 de junho, será o principal motor desses picos concentrados de consumo. O gerente de gestão estratégica do Sebrae no Estado, Roberto Filgraf, destaca os setores com maior potencial de ganho e reforça que o planejamento deve começar bem antes do apito inicial.
2: Destacamos que os pequenos negócios, principalmente bares, pubs e restaurantes, têm muito a ganhar com a transmissão dos jogos, assim como também os supermercados, mercados de bairro, açougue e conveniências, com a questão de kit churrasco, petiscos e toda a comida para ser consumida em casa. A gente separa no nosso estudo o antes, o durante e após os jogos, né? Então, é muito importante o empreendedor estar preparado para isso, né? Então, o preparo começa desde a parte de divulgação da transmissão dos jogos, né? Quer dizer, ele precisa comunicar para o público que estará transmitindo os jogos, né? Que vai estar preparado para isso, com TV e som adequados, principalmente com antecipação das compras.
1: Além do estoque, a operação do dia a dia exige atenção redobrada. O estudo do Sebrae alerta para a forte pressão operacional que as empresas vão sofrer nos dias de Jogos do Brasil.
2: Também existe uma questão da pressão operacional, né? Estar preparado para as compras antecipadas, né? De caixa, atendimento, equipe para o dia. Então, a gente sabe que é difícil conseguir mão de obra para esses dias, então todo esse preparo, né? Durante o jogo é atenção justamente para um bom atendimento, para uma entrega pontual, o trabalho dessa experiência coletiva que são os jogos. E não descuidar também do pós-jogos, né? É um momento muito claro para divulgar o próximo jogo, pegar o contato do cliente, preparar um cupom de promoção para que ele volte e retorne ao seu estabelecimento.
1: O Sebrae destaca, porém, que faturamento alto não é sinônimo de lucro. Promoções mal calculadas ou estoques exagerados podem transformar a oportunidade em prejuízo. Por isso, para apoiar o comércio nesses dias de mundial, a instituição oferece consultorias. E o relatório completo está no portal do Observatório de Negócios do Sebrae Santa Catarina. De Florianópolis, da Rede de Notícias AKERT, Carol Denardi.
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4: A Comissão de Constituição e Justiça da Câmara dos Deputados aprovou a admissibilidade da proposta que reduz a maioridade penal de 18 para 16 anos no Brasil. Foram 44 votos a favor e 18 contrários. Um dos textos que serviu de base para o relatório aprovado é de autoria da deputada catarinense Júlia Zanatta, do PL. A medida permite que adolescentes a partir dos 16 anos possam responder criminalmente como adultos em determinados casos. Defensores da redução da maioridade penal afirmam que a medida pode aumentar a responsabilização de adolescentes envolvidos em crimes graves e contribuir para a segurança pública. O relator da proposta, o deputado Coronel Assis, do PL do Mato Grosso, explicou em que contexto a redução da maioridade irá acontecer.
5: A ideia justamente para crimes hediondos, homicídio qualificado e lesão corporal seguida de morte, né? Onde esses jovens de 16, 17 anos iriam cumprir penas lá no sistema socioeducativo, separado dos outros jovens que cometeram outros atos infracionais e não indo para o sistema penitenciário, porque constitucionalmente nós também temos que garantir, né, o direito à proteção desses jovens.
4: Já o deputado catarinense Pedro Kizai, líder do PT na Câmara, defende um debate mais aprofundado quando o texto for analisado na comissão especial.
6: Eu acho que tem que fazer com muita responsabilidade esse debate, com muita profundidade, e o governo e nossas bancadas vão participar ativamente desse debate para trazer ciência, trazer dados.

0: concretos e técnicos, qual é o melhor texto constitucional. Acho que nós temos condições de aperfeiçoar o texto proposto, por isso que nós temos crítica ao texto proposto e efetivamente melhorar o texto constitucional.
1: Como se trata de uma proposta de emenda à Constituição, o texto ainda precisa ser analisado por uma comissão especial e depois votado em dois turnos pelo plenário da Câmara, com pelo menos 308 votos para ser aprovado. Se aprovada na Câmara, a proposta ainda terá que passar pelo crivo do Senado. De Brasília, da Rede de Notícias Acaerte, repórter Rita Sardi.
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4: Um marco dos acidentes nucleares. Isto foi o que aconteceu no norte da atual Ucrânia em abril de 1986. O episódio ficou conhecido como o Acidente de Chernobyl. Eu sou o jornalista Diego Brião e o Estação História é uma produção RWCast, que é a central de podcasts do grupo Rádio Web. Te convido para, a partir de agora, recordarmos o acidente nuclear ocorrido na cidade de Pripyat, em 1986. A usina onde ocorreu o acidente ficava situada no município de Pripyat, próximo à cidade de Chernobyl, no norte da atual Ucrânia, perto da fronteira com Belarus. O acidente no reator de número 4 da usina de Chernobyl aconteceu na madrugada do dia 26 de abril do ano de 1986. A quantidade de vítimas e os impactos causados pela radiação foram amplos. Cerca de 155 mil quilômetros quadrados dos territórios atuais de Belarus, Ucrânia e Rússia foram afetados. Mais de 8 milhões de pessoas sofreram, de alguma forma, impactos da radiação.
5: As vítimas acabam sendo um pouco discutidas, como que se enquadra a vítima, não se enquadra a vítima, mas houve duas pessoas que morreram por conta da explosão, então quase que imediatamente. Teve uma pessoa que morreu de queimadura e 28 pessoas ali morreram por conta da exposição à radiação. Teve muita gente que estava envolvida no controle dos danos por conta das explosões. Eles estimam ali cerca de 60 pessoas já imediatamente, né, tentando controlar fogo, essas coisas. E ali algumas pessoas também, eles estimam que cerca de 100 pessoas tiveram síndrome aguda da radiação.
6: Edilaine Honório da Silva, professora doutora do Departamento de Física Nuclear do Instituto de Física da Universidade de São Paulo, USP, concedeu a entrevista ao Estação História.
4: A origem do acidente de Chernobyl.
5: Acidentes, eles sempre acontecem por uma soma de fatores, né? Acidente, seja um acidente de avião, qualquer coisa assim, é sempre uma soma de fatores que vão acontecendo. Então, foi uma série de erros que acabou levando a essas explosões. Tinha um teste programado para aquela noite, e para fazer esse teste, a potência do reator tinha que estar num certo nível. Só que ela estava muito mais baixa. Teve um pouco de problema de comunicação também entre as equipes de segurança, as equipes que estavam querendo fazer o teste. E quando eles começaram, quando eles finalmente puderam, né? Teve alguns atrasos, porque como é uma usina de geração de energia, precisava prover essa energia ali para a população. E quando o teste finalmente foi começar, a potência do reator estava muito baixa. E aí eles começaram a tentar fazer essa potência subir, mas ela não subia da forma adequada. E aí eles começaram a tentar dar a volta, assim, para fazer essa potência subir. Então, dentro do reator existem alguns elementos, uns tubos, assim, né, que controlam a reação nuclear. Aquele reator, para ele operar com segurança, ele precisava de pelo menos 15 desses elementos. Só que como eles queriam aumentar a potência, eles foram removendo e no fim só tinha 8. Então, esse foi um dos primeiros erros, né, que aconteceram.
4: Um fator foi determinante: o desligamento do sistema de resfriamento.
5: O reator, ele tá gerando calor ali, mas ele tem um sistema de resfriamento pela água. E aí, quando o teste finalmente começa, a água que vai entrar no reator, ela tá um pouquinho

0: mais quente do que ela devia estar, porque ela vai resfriar, então ela tem que estar uma certa temperatura ali. Só que como ela estava um pouquinho mais quente, ela acaba gerando vapor, e esse tipo de reator tinha um problema, que quanto mais vapor, mais potência tinha. E aí a potência começa, que eles queriam que subisse, mas ela começa a subir meio descontrolada. E ela sobe tão abruptamente que causa um dano no núcleo ali do reator, que acontece essas varetas, né, dos elementos combustíveis, elas acabam também estourando e gera mais vapor ainda, e aí a pressão sobe mais ainda, e aí acaba virando, é como se fosse uma panela de pressão, né? Se a gente fazendo uma analogia assim, se a gente tá cozinhando e aí a panela de pressão demora muito para pegar pressão, a gente vai aumentando fogo, chega uma hora que a pressão tá muito alta, a gente quer abaixar o fogo, mas não consegue chegar perto porque já tá muito quente. Então teve a primeira explosão, e aí por conta dessa primeira explosão do vapor que tava lá dentro, dessa pressão muito grande, acaba havendo reações químicas também dos elementos que estavam presentes no vapor, e tem uma segunda explosão.
1: No momento do acidente de Chernobyl, a região vivia os últimos anos de União Soviética. O bloco, vale lembrar, viria a se dissolver em dezembro de 1991, ou seja, pouco mais de 5 anos depois da ocorrência nuclear.
0: A região era predominantemente agrícola, e o tipo de solo que tem naquela região, ele acaba facilitando um pouco a absorção dos elementos radioativos. A gente tem até hoje estudos de como a radiação, ela é transportada através de todos os meios materiais, mas nesse caso, né, através do solo, justamente para a gente poder entender como a gente pode armazenar e enfim. E o solo de lá, a gente sabe que ele facilita um pouco essa absorção desses elementos radioativos, o que acabou um pouco, se a gente for pensar que eram comunidades que dependiam ali do solo para plantar, enfim, né, poder... Isso não é tão antigo, são 40 anos só, mas ainda assim a gente sabe que essas comunidades precisam plantar os seus alimentos. Então acabou gerando até uma certa insegurança alimentar, porque aí os alimentos já não eram mais próprios para o consumo, né? Teve um problema também de contaminação de leite, porque as vacas ali se alimentavam na grama, enfim. Também teve a evacuação, né? Uma das coisas principais que... Porque quando a gente fala de Chernobyl, a gente sempre pensa na radiação, que é uma coisa de fato muito impactante, mas provavelmente o impacto, e aí não é uma fala muito científica, mas fazer pessoal, a gente imagina você tá vivendo e de repente você é realocado, você tem que sair de onde você tá. A gente vê, né, no Brasil, quando acontece enchentes, esses deslizamentos de terra, a gente vê como isso causa um impacto social e psicológico. E foi exatamente o que aconteceu também, né? Então a gente tem uma estimativa de que 100 mil pessoas foram evacuadas ainda em 86, e aí nos anos seguintes, mais 200 mil pessoas também precisaram ser realocadas. E a gente tem uma área ali de exclusão, de onde fica o reator, que tem um raio ali de mais ou menos 30 quilômetros, e as pessoas não puderam voltar, né, para a casa delas, para as coisas delas. Então isso de fato gera um impacto social muito grande.
1: Origens das informações utilizadas ao longo desta edição: Organização das Nações Unidas, ONU, Governo da Ucrânia, além da entrevista concedida pela professora Edilaine Honório da Silva, da USP. Edição, Mário Melo. Produção e reportagem, Diego Brião.
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3: O glaucoma é uma doença progressiva que danifica o nervo óptico, geralmente associada ao aumento da pressão intraocular. No Brasil, estima-se que cerca de 1 milhão e 700 mil pessoas convivam com a doença, segundo o CBO, Conselho Brasileiro de Oftalmologia. A condição é a principal causa de cegueira irreversível no mundo. Por isso, o diagnóstico precoce é essencial para evitar a progressão da doença. A médica oftalmologista Cristine Arcanjo, presidente da Sociedade de Oftalmologia da Bahia, destaca a importância da reabilitação visual nos casos de perda de visão por conta do glaucoma.
4: Sinais simples, como dificuldade para ler, reconhecer rostos, cozinhar, dirigir ou usar o celular, já indicam que a pessoa pode se beneficiar desse acompanhamento. Quanto mais precoce o encaminhamento, mais fácil é o processo de adaptação e mais rápida é a recuperação da independência e da qualidade de vida.
3: Segundo a especialista, a reabilitação visual requer um acompanhamento multidisciplinar e leve em consideração

0: o contexto de vida do paciente.
1: Existem diversos recursos disponíveis, desde os ópticos, como lentes de aumento e lupas, até os eletrônicos, como ampliadores de tela e aplicativos de leitura. Também são muito importantes os treinamentos de orientação e mobilidade, que ajudam o paciente a se locomover com mais segurança. Além disso, aplicam-se também técnicas de contraste, iluminação direcionada e reorganização dos ambientes domésticos e de trabalho, sempre adaptadas às necessidades de cada pessoa.
0: A campanha 24 horas pelo glaucoma foi promovida recentemente pelo CBO e pela Sociedade Brasileira de Glaucoma. Neste ano, as ações se estenderam ao longo de 24 dias durante o mês de maio, com iniciativas de conscientização realizadas em todo o país para estimular o diagnóstico precoce do problema. Grupo Rádio Web 25 anos, áudio que amplifica conexões. Produção e reportagem, Carolina Cassola.
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3: Santa Catarina atingiu uma baixa histórica nas ocorrências de homicídios em maio. 22 casos foram registrados, menor número para o mês em 18 anos, desde o início da série histórica de acompanhamento deste indicador criminal. O resultado corresponde a uma redução de 42% na comparação com o mesmo período do ano passado e de 75% frente a 2017, quando foi registrado o maior quantitativo com 90 ocorrências. O secretário de Estado da Segurança Pública, Coronel Flávio Graf, analisa.
4: Nós estamos muito contentes com esses números porque eles mostram exatamente uma estabilidade que nós vimos conseguindo ao longo dos meses de maio, dos diversos anos que nós sempre pesquisamos e detalhamos. Nós atribuímos esses números ao forte trabalho das forças de segurança do nosso estado, a Polícia Militar, a Polícia Civil, a Polícia Científica e também o Corpo de Bombeiros Militar, que integra a Secretaria de Segurança Pública, aporte de recursos na segurança pública. A pasta recebeu um incremento aí de praticamente 12 bilhões de reais ao longo desses quase 3 anos e meio de governo, traduzindo-se em investimentos, em custeio dos próprios integrantes das forças de segurança, fazendo com que eles tenham as melhores condições para proporcionar entregas que alegram a todos nós, como está sendo divulgado.
3: A série histórica de acompanhamento dos dados de homicídios em Santa Catarina foi iniciada em 2008. O atingimento da menor quantidade de ocorrências do crime para o mês de maio em 2026 demonstra a capacidade da segurança pública para manter e reduzir o indicador mesmo com o crescimento populacional do período no estado, como avalia o secretário Flávio Graf.
4: Levamos muito em consideração o aspecto de que o serviço está sendo feito a contento, porque hoje nós temos uma população no nosso estado bem superior àquela de quando iniciou a contagem dessa série histórica, o ano 2008. Vejo que hoje nós somos cerca de 8 milhões e 200 mil habitantes e tivemos esses 22 homicídios no mês de maio, o que ainda nos preocupa, porque para nós, integrantes da segurança pública, consideramos ainda um número que queremos diminuí-lo ainda mais, mas apenas para traçar um comparativo, há 2 anos atrás eram 39 homicídios. Em maio de 2017 eram 90 homicídios. Nós tínhamos aí no estado cerca de 6 milhões de habitantes, então vejo que tivemos um crescimento aí de mais de 35%, crescimento demográfico, né? E hoje temos esses números consolidados.
3: Conforme a última edição do Atlas da Violência, Santa Catarina tem a menor taxa de homicídios do Brasil, com 8,8 casos estimados para cada 100 mil habitantes. De Florianópolis, da Rede de Notícias Acaerte, Cadu Reis.
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7: Olha, eu não sei como é que está na sua cidade, mas aqui onde eu moro, na região administrativa do Gama, no Distrito Federal, não há muita movimentação de pessoas arrumando as ruas, as lojas, os mercados. Parece até que nada vai acontecer, que não tem Copa do Mundo esse ano. O advogado e servidor público, Juan Richelli Vieira, de 35 anos, até que está tentando empolgar os vizinhos.
8: Aqui na minha rua agora, onde eu estou morando,

0: morando. A gente começou a enfeitar a rua ontem, eu convidei os vizinhos, distribuí panfletos de porta em porta, e nem todos aderiram, obviamente. Mas vou fazer, a gente vai concluir a decoração da rua. É muito mais por uma questão de nostalgia, sabe? Assim, eu queria apresentar para os meus filhos essa coisa de juntar as pessoas e enfeitar a rua para a Copa do Mundo.
1: Para Richelli, os brasileiros ainda estão traumatizados com a Copa de 2014, aquela que aconteceu aqui no Brasil.
0: Eu vejo algum grau de motivação nas pessoas, acho que já foi maior, mas com o passar dos anos, por conta desse desempenho da seleção brasileira ao longo das últimas Copas do Mundo, reduziu bastante, né? O 7-1 foi uma coisa que quebrou um pouco a nossa autoestima futebolística, querendo ou não.
2: Brasil!
1: Eu sou o Alan Barbosa, repórter da Agência Rádio Web. Eu também estou tentando ficar mais animado e otimista com a Copa do Mundo deste ano.

0: Essa é a música cantada na Copa de 1982. É a primeira da qual eu tenho lembranças mais claras. Eu tinha 12 anos e estava começando a entender um pouco de futebol. Já contabilizou aí, né, que eu nasci no ano do Tri, em 1970, certo? Lembro que eu e meus vizinhos, em 82, enfeitamos a rua, pintamos o chão de verde e amarelo, desenhamos bandeiras do Brasil. A Copa começou até promissora, com dois golaços na virada sobre a União Soviética. Flávio Araújo, da Rádio Gazeta de São Paulo, narrou o golaço de Éder Aleixo assim.
1: Lá vai Brasil! Bola com o Sócrates, se aprofundou para cinco, preparou pela esquerda para Júnior. Júnior recolheu, botou no terreno. Sócrates centrou, levantamento feito. Serginho vai, a zaga passa, ficou na direita com o Paulo de Doro. Vamos no rebote e saiu para lá, para cá. Grande bola para Falcão, deixou passar para Éder. De pé, canhoto, disparou.
0: O final para o Brasil, você já sabe, né? Até hoje não suporto ouvir o nome Paolo Rossi. Se bem que outro italiano, Roberto Baggio, se redimiu com o povo brasileiro ao isolar aquela última cobrança de pênalti em 1994, consagrando o Brasil tetracampeão mundial.

0: Em 1982, o país ainda estava traumatizado pela eliminação na Copa de 1978, na Argentina. Lembro-me vagamente dessa Copa, eu com 8 anos, mas na época não entendi o porquê de todos dizerem que fomos roubados. O árbitro anulou um gol legal de Zico depois de uma cobrança de escanteio. O juiz terminou o jogo com a bola no ar. A narração é do saudoso Silvio Luiz, à época na Rádio Record.
1: Grita lá, vai ela, olho no lance.
0: Importante é que hoje somos pentacampeões mundiais. 1958, 1962, 1970, 1994 e 2002. Eu nem vou falar dos traumas das últimas Copas, porque tenho certeza que o ouvinte não esqueceu. E também não quero esfriar ainda mais a nossa falta de esperança. A minha, pelo menos. Júlio José, de 57 anos, também mora aqui na minha cidade. Disse estar mais empolgado com a Copa em si, que ele sempre faz questão de acompanhar todos os jogos, do que com a seleção brasileira.
2: Com relação à motivação das pessoas pela seleção, realmente caiu bastante, né? Principalmente pelo fato da seleção ser uma seleção que eu acredito assim, que tem pouca identidade com o povo brasileiro. Jogadores que saíram muito cedo pro exterior, parece que não demonstram a importância que é vestir a camisa da seleção e ser campeão do mundo. Né? E isso reflete nos torcedores. E outra coisa, apesar de ser um bom técnico, eu nunca concordei com a ideia de um técnico não brasileiro no comando da seleção.
0: A Rua do Júlio tem o costume de enfeitar. Esse ano, ainda não, mas ele não descarta. Animado mesmo está o Grupo Menos é Mais, oriundo também aqui da cidade do Gama. Em março, os pagodeiros gravaram um clipe na rua onde o vocalista Duzão foi criado. Tudo enfeitado de verde e amarelo. Então deixo com você uma música dos meninos do Distrito Federal. Vai que você se anima para essa Copa, hein?
3: Vamos, vamos!

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1: Uma moradora da cidade de Joinville foi condenada a pagar 8 mil por danos morais a uma professora da rede de ensino, após ofensas publicadas por sua filha adolescente em uma rede social. Segundo o processo, a jovem divulgou xingamentos e ataques contra a educadora, depois de desentendimentos ocorridos no ambiente escolar. As mensagens continham expressões consideradas depreciativas, preconceituosas e ofensivas. Além disso, o conteúdo permitia que outros usuários identificassem a professora, ampliando o alcance das publicações. Na decisão, o segundo juizado especial cível da comarca entendeu que as postagens ultrapassaram os limites da liberdade de expressão e atingiram a honra, a dignidade pessoal e a reputação profissional da professora. O processo ocorreu sob sigilo por envolver uma adolescente. Durante a tramitação, a mãe da jovem não apresentou defesa. O juiz também destacou que a liberdade de expressão é um direito garantido pela Constituição, mas não pode ser usada para justificar ataques à honra e à imagem de terceiros, principalmente diante da rapidez com que conteúdos ofensivos podem se espalhar pela internet. Além da indenização de 8 mil, a condenação prevê a incidência de juros e correção monetária até o pagamento integral do valor. O processo chegou a incluir um homem como réu, mas a própria autora da ação desistiu da acusação contra ele, pedido que foi homologado pela justiça. A decisão ainda cabe recurso por parte da mãe da adolescente. Para o RBV Notícias, Alexandre Cachoeira.
2: A Secretaria Municipal de Saúde de Biã informou, por meio das suas redes sociais, a população que a Unidade Básica de Saúde está passando por um importante processo de modernização, com a implantação de um novo sistema de gestão. A atualização tem como objetivo tornar os atendimentos mais ágeis, eficientes e seguros, proporcionando mais qualidade nos serviços prestados à comunidade. E agora conversamos com o secretário da Saúde do município de Biã, Orlando Fávero.
3: Olá, um importante comunicado a nossa população do município de Ibié. Nós, esta semana, estamos fazendo a imigração do sistema que fará a gestão da saúde do município de Ibié, que é da Secretaria Municipal de Saúde. A empresa que estava até então, ela vai estar até sexta-feira encerra seu contrato com a empresa atual e já inicia o contrato da empresa que foi contemplada na licitação que foi feita para a contratação desse novo software. Então, essa semana queremos pedir à nossa população de Ibiã a compreensão também que, em virtude disso, da capacitação da equipe técnica, de todos os profissionais, em vários momentos os setores da saúde não estarão podendo atender a demanda, ao exemplo da farmácia do município, as consultas estão sendo atendidas, em algum momento interrompe também, para nós poder fazer essa migração corretamente do sistema, né? Para que possamos fazer até sexta-feira estar implantado o sistema. Na próxima segunda-feira voltaremos com todos os atendimentos normal na Secretaria Municipal de Saúde para melhor atender a nossa população do município de Ibiã. Agradeço a todos.
2: Para o RBV Notícias, Jean Salve.
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No último mês de março, o IBGE divulgou o resultado de sua pesquisa, que buscou estimar como está a saúde mental dos adolescentes do Brasil. O levantamento ouviu 118 mil estudantes de escolas públicas e privadas que têm de 13 a 17 anos. E os dados preocupam. Por exemplo, cerca de um terço dos entrevistados

0: entrevistados relataram sentir tristeza quase o tempo todo. Eu sou Breno Zonta e essa é uma produção do RW+, o núcleo de conteúdos especiais do Grupo Rádio Web. Para entender melhor o tema, eu visitei a escola bilíngue Pueridomus, na cidade de São Paulo, onde conversei com 3 alunos do ensino médio. A primeira vez que a Isabela Hightower ouviu falar em saúde mental foi depois da pandemia de Covid-19, entre 2020 e 2022. Na época, ela cursava o 4º ano do ensino fundamental. Hoje, aos 14 anos, está no 1º ano do ensino médio.
1: Olha, eu acho que assim que a gente começou a voltar a ter aula presencial depois da pandemia, os professores já foram perguntando, então, como você está sentindo? Eu não tinha muito essa noção do que era saúde mental, sabe? Me sentia, não sei. A única coisa que está passando na minha mente, nossa, eu tô sem aula por, tipo, sei lá, 2 anos.
0: A adolescência é uma fase em que aprendemos a reconhecer os nossos sentimentos. Foram cerca de 2 anos assistindo aula e conversando com os amigos apenas pelas telas, sem aquele afeto físico que faz toda a diferença. O João Rezende também não tinha ouvido falar em saúde mental até a pandemia, quando cursava o 5º ano do fundamental. Hoje, aos 16 anos, no 2º ano do ensino médio, ele reconhece que aquele sentimento estranho, difícil de nomear, era solidão.
2: Eu não conseguia me conectar muito com as pessoas, então eu primeiramente não sabia muito sobre saúde mental no 5º ano, isso veio também na volta das escolas, porque as pessoas quando estão passando por problemas de saúde mental, elas não sabem que estão passando, elas podem não compreender o que está acontecendo.
0: Por difícil que seja compreender esses novos sentimentos na adolescência, o impacto no rendimento escolar serve de alerta. Quando o André Braguete, de 15 anos, colega do João no 2º ano do ensino médio, começou a se sentir muito cansado e irritado, passou a questionar se a causa era o excesso de tempo nas telas, a concorrência imbatível do celular.
3: Realmente é mais prazeroso, né? E eu mesmo já percebi isso afetando a minha vida, às vezes eu deixava muitas lições para trás. Eu acabava ficando muito mais estressado, muito mais desgastado mentalmente por causa desse vício, né? Um vício.
0: André não é exceção. 43% dos adolescentes entrevistados pelo IBGE dizem ficar nervosos ou irritados por qualquer motivo. Mas de onde vêm esses sentimentos? O palpite do João é que as fotos, vídeos e textos que vemos nas redes sociais, mesmo quando nos interessam, ao nos prender por tanto tempo, nos frustram, porque nos fazem questionar se gostaríamos mesmo de ter passado todo aquele tempo assim.
2: Tipo assim, na hora que você está utilizando as redes sociais, você não fica frustrado, porque é um negócio entretenimento, você está feliz lá. Mas o que te deixa muito irritado é que depois que você usa, você percebe que com um senso de insatisfação de que você não fez nada, de que você passou o seu tempo e no final ficou no 0 a 0.
0: Uma das ameaças mais comuns à saúde mental é a ansiedade. E como os adolescentes lidam com isso? O João e a Isabela acreditam que parte da culpa é das redes sociais, que aceleram nossa leitura, nossa assimilação de informações e nossas sensações corporais a um ritmo que não parece nosso ritmo natural.
2: Porque faz com que você fique muito mais atento em coisas muito rápidas. Então o seu cérebro fica muito mais ligado em coisas que estão acontecendo muito rápido.
1: Está absorvendo muita informação.
2: Exatamente. Então, as informações, elas vêm e você não sabe o que faz com elas, você não sabe organizar. Então, você fica ansioso porque você realmente não sabe o que fazer.
0: Outra fonte de ansiedade é a comparação estimulada por redes como o Instagram. Sensações de baixa autoestima afetam principalmente as meninas como a Isabela. Na pesquisa do IBGE, 36% das entrevistadas se declararam insatisfeitas com a própria imagem, o dobro de desconforto dos meninos, em 18%.
1: Ah, eu consegui entrar nessa faculdade para estudar nesse lugar. Ai, minha nota foi tal. Aí fica essa
2: comparação.
1: Essa comparação constante. Aí fica esses pensamentos negativos, essa comparação, e eu acho que isso que gera ansiedade.
0: Redes como o Instagram foram programadas para recompensar usuários quanto maior for o engajamento do seu perfil. Quem recebe mais atenção, na forma de likes e elogios, terá mais visualizações, alimentando assim um ciclo que premia padrões estéticos, de comportamento e por aí vai. O João relata que esse ambiente faz muitos adolescentes acharem que precisariam mudar algo em como eles são.
2: Aquela pessoa tem o que eu não tenho. Aquela pessoa é mais bonita. Aquela pessoa é mais engraçada. Aquela pessoa tem mais poder aquisitivo.

0: isso faz uma comparação onde você fica num estado de eu não sei o que fazer, porque não tem como mudar essas coisas. Só que daí você faz, daí você não se sente reconfortante. Você mudou o jeito que você era pra parecer com o que a internet falava que era o certo que você deveria ser.
1: Com todos esses desconfortos envolvidos, por que ainda assim as redes sociais são tão atraentes? Bom, é por ali que o André pode se conectar com amigos que, por limitações geográficas ou de tempo, ele vê pouco pessoalmente.
2: O que eu mais gosto de usar as redes sociais é a interação com meus amigos. Tem amigos que estão em outro país ou foram para outra escola que eu não mantenho contato direto ou que é impossível, que eu consigo me conectar com eles por meio de mensagens ou mandar um vídeo para eles.
1: Já o João diz que quando posta conquistas pessoais e recebe um retorno positivo, se sente parte de uma comunidade. Mas ele reconhece que, às vezes, a promessa de conexão pode entregar afastamento.
0: Você ficar no celular te deixa cansado, porque é um exercício mental que força você a pensar em várias coisas em um período curto de tempo. Então já aconteceu de eu estar muito cansado porque eu passei tempo demais nos aparelhos e tipo meus amigos me chamarem para sair e eu não ter motivação para sair. Porque eu tô cansado porque eu passei o dia inteiro mexendo nos aparelhos eletrônicos.
1: Então seria mais saudável usar menos as redes. Mas o difícil é controlar essa quantidade. Pela descrição da Isabela, parece um labirinto.
3: Você fica horas e você não percebe. Seu cérebro tá procurando alguma coisa que pode te deixar feliz, alguma dopamina. Aí passa um vídeo e você não gosta. Pro próximo esperando que tem uma coisa que vai te animar. Você fica dependente daquilo.
4: Daquela sensação boa pode vir.
3: Exato. Daquela sensação de ver alguém na internet que sente o que você tá sentindo, que concorda, que discorda.
1: E como escapar desse labirinto? Na opinião dos próprios alunos, primeiro, limites. Adolescentes ouvidos por uma pesquisa do Instituto Alana surpreenderam o senso comum ao dizer que preferem que os pais limitem o tempo de tela. A Isabela, por exemplo, quando era criança, bem antes da Lei Federal de 2025 proibir o uso de celulares nas escolas, já convivia com a restrição. Com o tempo, seu cérebro se acostumou e hoje ela aderiu a essa limitação, porque é muito bem-vinda contra a própria ansiedade.
3: Eu comecei a refletir, comecei a reconhecer que nossa, se eu quero estar feliz, se eu quero ficar calma, eu preciso decidir isso por si mesma e guardar o celular.
1: O João passou por algo parecido. Quando criança, se revoltava com a regulação dos pais, mas hoje avalia que a proibição ajudou.
0: Foi muito mais positivo quando eu olho agora, porque quando eu olhava lá atrás e via essa proibição, eu ficava muito bravo, porque era menos tempo que eu ficava no celular. Mas olhando agora, durante as aulas é muito positivo, porque você acaba prestando mais atenção na aula. Essa falta de celulares ajudou muito nas minhas relações sociais. Então acaba que eu converso mais com meus amigos, falo da minha semana, pergunto da semana deles.
1: Um segundo caminho pode até parecer óbvio, mas nessa disputa pela autonomia do nosso tempo, é um aliado importante. Força de vontade. As redes sociais foram programadas para satisfazer nosso cérebro e passarmos o máximo de tempo ali, sem força de vontade. Para regular como e quanto queremos usar, a tendência é aquele momento que a gente abre mais uma vez a rede social, mesmo sabendo, no fundo, que não tem nada ali que você já não tenha visto.
4: O que vocês acham sobre isso?
3: Ter força de vontade de sair daquilo e fazer outra coisa. Porque, que nem você tinha mencionado antes, você sabe que você está lá, você sabe que está muito tempo, mas você não consegue sair. Você tem a consciência de que aquilo é ruim, você está perdendo seu tempo, mas você tem que ter a força de vontade de largar o celular e fazer outra coisa.
1: Um terceiro caminho para cuidar da saúde mental é empatia e coletividade. A Escola Pueridomus faz um trabalho interessante nesse sentido. Além de refletirem sobre o tema, os alunos são engajados a se disponibilizarem para conversar com os colegas, apresentando canais de apoio no dia a dia que podem fazer a diferença.
0: Você está conversando com seu colega, por exemplo, e você fala, ontem eu fiquei 5 horas no Instagram e eu não fiz a lição de casa. E seu amigo fala assim, cara, isso não é saudável. Você não deveria passar esse tudo de tempo. E daí vocês juntos, sei lá, vamos estudar depois da aula? Vamos fazer alguma coisa pra tentar te ajudar?
1: Quando nosso tempo terminou, eu agradeci ao João, ao André e à Isabela, saí da sala e encontrei o

0: Barulho. Era hora do recreio. Ao descer a escada, vi crianças brincando de pega-pega, correndo, batendo bola, conversando num canto, jogando no tabuleiro, lendo um livro, dando risada. Tinha uma leveza pelo ar. Os celulares estavam guardados. Grupo Rádio Web. Gerência de conteúdo, Mariana de Freitas. Coordenação de jornalismo, Ana Paula Costa e Leno Falck. Edição de áudio, Sibelius Toledo. Revisão de áudio, Rafaela Martinez. Produção e reportagem, Breno Zonta.
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2: O governo de Santa Catarina está investindo 121 milhões de reais em 3 programas de incentivo ao esporte. A iniciativa beneficia milhares de atletas que representam o estado em competições que vão das categorias de base ao esporte de alto rendimento. O governador Jorginho Melo apresentou os investimentos durante o evento O Esporte Levado a Sério nesta quarta-feira em Florianópolis. Os recursos serão destinados ao Programa de Incentivo ao Esporte 2026-2027, Programa Bolsa Atleta e o Programa de Iniciação Esportiva Escolar. O governador Jorginho Melo reforçou o caráter inédito do valor de investimento no esporte para apoiar atletas catarinenses.
3: Nunca foi dado tanto prioridade para o esporte, tanto de rendimento como de incentivo a escolas, a participação junto com a Secretaria de Educação em contraturno, o PIE, que é um programa que vai patrocinar projetos importantes para o esporte de Santa Catarina. A soma é vultuosa, só de Bolsa Atleta é 15 milhões. Então é uma demonstração de valorização, de respeito, o que nunca tinha sido dado. Nós estamos ajudando todos os esportistas de Santa Catarina, dando a eles condições de competir com qualidade em qualquer tipo de atividade que eles queiram. Por isso, eu estou muito feliz de estar aqui.
2: O governador anunciou ainda que o estado vai criar mais um programa para auxiliar os técnicos esportivos. Com investimento de 75 milhões de reais, o programa de incentivo ao esporte é o maior programa de fomento na área da história de Santa Catarina. O programa Bolsa Atleta alcança um marco histórico em 2026, com 1.616 atletas contemplados em investimento de aproximadamente 15 milhões e 600 mil reais. O presidente da FESPORTE, Jefferson Ramos Batista, celebrou os investimentos em um momento único para o esporte no estado.
4: E hoje teremos o primeiro edital do Programa de Incentivo ao Esporte 2026-2027. Será o edital de eventos, o PIE, que já é um sucesso. No ano de 2025 foram aplicados 72 milhões de reais direto no esporte de Santa Catarina, ajudando desde atletas, entidades e também federações. A FESPORTE passa por um grande momento por tudo isso que a gente está entregando para o esporte de Santa Catarina.
2: Completando o tripé de ações, o PID foi apresentado como uma ferramenta estratégica no esporte escolar. A iniciativa fortalece os núcleos de treinamento e a descoberta de novos valores no cenário estadual. Repórter Eduardo Melo.
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6: A CCJ do Senado aprovou a PEC, que amplia a autonomia financeira e orçamentária do Banco Central. O texto inclui o PIX na Constituição e agora pode ser analisado pelo plenário da Casa. A proposta transforma o Banco Central em uma entidade pública de natureza especial. Na prática, a instituição passa a ter autonomia para administrar o próprio orçamento, incluindo concursos e contratações. O tema, claro, gera divergência entre governo e especialmente o relator da proposta, senador Plínio Valério. O executivo defende a manutenção do Banco Central como autarquia, o que possibilita ingerência do Palácio do Planalto. Ao defender o parecer aprovado pela comissão, Plínio Valério argumentou que a mudança é necessária para fortalecer a atuação do Banco Central.
7: O próximo passo seria ir para o plenário imediatamente, mas novamente o governo ponderou, o pessoal do governo ponderou e pediram aí uma semana para a gente conversar, ver se eles conseguem me convencer a colocar alguma coisa que o governo quer. Vai ser muito difícil, porque qualquer convencimento daqui para frente prejudica o trâmite. De qualquer maneira, foi uma vitória sair da CCJ, uma vitória.
6: Além da autonomia

0: financeiro, o relatório aprovado incorporou o PIX ao texto constitucional. A proposta garante a gratuidade da ferramenta para pessoas físicas e proíbe transferência, concessão ou privatização do sistema de pagamento. Segundo o relator, a medida busca proteger um dos principais instrumentos financeiros do país diante das discussões internacionais sobre o modelo brasileiro. A proposta foi aprovada na comissão em votação simbólica. Já no plenário do Senado, precisa do apoio de pelo menos 41 parlamentares. Agência Rádio Web, de Brasília, Yuri Hudson.
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2: Os deputados da Alesc aprovaram uma mudança no Código Estadual de Proteção aos Animais para endurecer as penalidades aplicadas nos casos de maus-tratos em Santa Catarina. Uma das alterações eleva as penas referentes à multa e ao ressarcimento de despesas para tratamento de saúde prestado ao animal agredido. A proposta prevê que sejam cobradas em dobro quando houver lesão grave e em triplo em caso de morte. Além disso, o projeto aprovado responsabiliza pais ou responsáveis legais quando o crime for cometido por menor de idade ou pessoa considerada incapaz. Para isso, será necessário comprovar, em processo administrativo, que contribuíram para a prática da infração ou que descumpriram seu dever de guarda ou educação. Outra medida prevista é considerar agravante quando o infrator empregar método cruel ou submeter o animal a sofrimento intenso ou prolongado. A iniciativa é de autoria do deputado Mário Mota, do PSD, que batizou a proposta de Lei Orelha, em referência ao nome do cão comunitário morto no início do ano em Florianópolis, um caso que comoveu a sociedade e ganhou repercussão internacional. Mário Mota destacou que Orelha se tornou um símbolo do combate à violência contra os animais.
3: Independente do que tenha ocorrido, o fato é que o Orelha hoje simboliza uma luta por fim de maus tratos, independente, repito, do que tenha ocorrido com o cachorro Orelha aqui em Santa Catarina. Mas ele é um divisor de águas, eu diria até mesmo na mobilização de protetores, de pessoas que respeitam os animais, assim como respeitam os demais seres humanos.
2: O projeto ainda depende da validação do governador para virar lei em Santa Catarina. E acompanhe mais informações em tempo real nas redes sociais no @AssembleiaSC. Da Rádio Alesc, João Guedes.
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5: Um projeto de lei em análise na Alesc prevê isenção de IPVA para famílias que adotarem crianças com mais de 8 anos, adolescentes ou grupo de irmãos. A proposta também inclui menores de idade com deficiência, doença crônica ou necessidades específicas de saúde. São casos chamados de adoção prioritária. Esse termo se refere à prioridade legal concedida no Brasil para adotar crianças ou adolescentes que costumam enfrentar mais dificuldades no processo de encontrar novas famílias. A iniciativa estabelece uma série de critérios para a concessão desse benefício. A isenção do pagamento do imposto ficará limitada a um veículo por núcleo familiar. O automóvel deverá ser de propriedade do responsável legal pela adoção prioritária. Outra regra prevista é que o benefício valerá até o adotado completar 18 anos de idade. Além disso, será necessário comprovar a adoção por decisão judicial definitiva, assim como a regularidade fiscal do cidadão em relação ao Estado. Para o autor da proposta, o deputado Rodrigo Fachini, do Podemos, a medida representa apoio às famílias adotivas. Ele usou a tribuna da Alesc na sessão do dia 10 de junho para defender a iniciativa.
6: Precisamos mostrar para o Brasil que Santa Catarina acolhe aquele que acolhe, que Santa Catarina incentiva a adoção. É nesse sentido, espero que a gente consiga muito em breve levar essa discussão para as comissões e aprovar esse projeto.
5: Essa matéria vai ser avaliada na Assembleia Legislativa por 3 comissões: a de Constituição e Justiça, a de Finanças e Tributação e a de Defesa dos Direitos da Criança e do Adolescente. Acompanhe mais informações em tempo real nas redes sociais no @AssembleiaSC. Da Rádio Alesc, Ludmila Gadotti.
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1: A implementação gradual da reforma tributária já mobiliza empresas e profissionais da contabilidade em todo o país. O novo modelo prevê mudanças significativas na apuração dos tributos e exige

0: Se trata de reforma de tributos, e sim uma reforma nos negócios. Precisa analisar processos, porque é a maior reforma, depois de 1967, é a maior que nós estamos vivendo. E nesse sentido, nós precisamos estar preparados, analisar processos, avaliar todos os negócios, o melhor enquadramento tributário. É algo novo, por isso precisa ser estudado e é caso a caso. Inclusive, para cada segmento, tem impactos distintos.
1: Além de compreender as novas regras, os profissionais precisam investir em capacitação contínua para acompanhar as mudanças e orientar corretamente os seus clientes durante o período de transição. Roberto Melo explica como o Conselho Regional de Contabilidade tem atuado na preparação da categoria.
0: Nós estamos trabalhando intensamente no Conselho Regional de Contabilidade para trazer capacitação, treinamento, informação aos profissionais. O primeiro passo é entender a legislação. Segundo passo é enquadrar isso, para cada cliente é diferente, então tem que estar de acordo com as normas, o enquadramento dos documentos fiscais, as obrigações acessórias e principalmente a análise de todas as operações. Nós do Conselho Regional de Contabilidade estamos fazendo esse papel de levar a informação e nós entendemos que para esse processo é indispensável o aprendizado, o acompanhamento contínuo, a análise e principalmente a aplicação na prática de cada empresa.
1: Entre as principais mudanças previstas pela reforma tributária estão as novas formas de incidência dos tributos e regras específicas para alguns setores da economia. O agronegócio, por exemplo, terá tratamento diferenciado e demandará análises individualizadas. Roberto Melo comenta os impactos que devem ser observados pelos produtores e empresas do setor.
0: As principais mudanças são, hoje o tributo é por dentro, vai ser por fora. Hoje você não tem crédito integral, vai ter crédito integral. E o agro vai ser um dos mais afetados, porque a mudança ela é muito grande. O agro ele foi enquadrado no regime diferenciado, por isso ele tem regras próprias. E para isso, fazer esse enquadramento, vai ser necessário um estudo aprofundado de cada situação.
1: De Florianópolis para a Rede de Notícias Acaerte, Vanessa Carini.
2: Giro Regional de Notícias. A Prefeitura de Tangará convida a participar de um importante momento de diálogo e construção coletiva em defesa da infância e da adolescência. Será realizado no próximo dia 19 de junho a 12ª Conferência Municipal dos Direitos da Criança e do Adolescente. O encontro acontece a partir das 8 horas da manhã no auditório da Cresol, reunindo representantes do poder público, entidades, profissionais da área, famílias, lideranças comunitárias e toda a população interessada. A conferência tem como principal objetivo promover a discussão de políticas públicas voltadas à garantia dos direitos das crianças e adolescentes, fortalecendo ações de projeto, inclusão e desenvolvimento, e também a participação social. Durante o evento, os participantes terão a oportunidade de debater desafios, apresentar sugestões e construir propostas que poderão contribuir para o aprimoramento das políticas públicas do município. As ideias e encaminhamentos definidos também poderão ser levadas para as etapas regionais e estaduais da conferência. Mais do que um encontro de debates, a conferência representa um espaço democrático de escuta, reflexão, participação cidadã, onde cada voz pode contribuir para a construção de uma sociedade mais justa, segura e acolhedora para nossas crianças e adolescentes. A organização reforça que a presença da comunidade é fundamental para que as decisões reflitam as necessidades reais da população e fortaleçam a rede de proteção à infância e à juventude. Para o RBV Notícias, Jean Salve.
3: Você ouviu mais uma edição do Giro de Notícias da RBV Rádios, que volta na próxima semana.
4: Cinco e quarenta e oito.
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5: E aí, tudo bem com você? Tudo certinho? Chegamos aqui na sua emissora para apresentar o programa Memórias, as canções sertanejas dos anos 90, 2000. As regravações vão passar por aqui nessas próximas duas horas. Muita música boa para você. Olha o que, que vai ter. Leandro e Leonardo.
6: 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A gente
5: vai ter Zezé de Camargo e Luciano.
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5: Cleiton e Camargo.
8: Ufa.

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0: Vai ter Zé Henrique Gabriel, Wilson e Soraya, Trio Parada Dura, Teodoro Sampaio e ó, muitas outras canções. Pode aumentar o volume do seu rádio, porque agora, nas próximas duas horas, tem o melhor da música sertaneja dos anos 90, 2000. As regravações vão passar por aqui e a seleção está no capricho, tá certo? Vamos começar, Leandro e Leonardo, Mexe, Mexe.
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0: Fechando o primeiro bloco do programa Memórias com essa linda canção do Zezé Di Camargo e Luciano, A Queima-Roupa. Muito obrigado a você que está ouvindo a nossa programação, programa Memórias, todas as cidades, Caçador, Rio das Antas, Videira, Ibiam, Fraiburgo, Calmon, Matos Costa, General Carneiro, Porto União, Porto Vitória, União da Vitória, Timbó Grande. Olha, muita gente acompanha o programa Memórias, tá bom? Intervalo, já já tem mais música.
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2: Seis e 19.
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0: Estamos aqui apresentando o programa Memórias, fazendo uma viagem musical, tocando o melhor da música sertaneja aqui na sua emissora, tá certo? Vamos trazer essa aqui, começando o segundo bloco, Cleito e Camargo. Regravação, Não Quero Te Perder.
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0: Esse é o Mato Grosso Matias com Leonardo. Na hora do adeus e pedaço de minha vida, fechando o segundo bloco do programa Memórias. Eu vou trazer um intervalo, depois do intervalo tem mais música, já abrimos o terceiro bloco.
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3: Seis e 53.
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1: Um forte abraço a você que está ouvindo a nossa programação, você pegando a estrada, viajando, levando de carona, ouvindo a música sertaneja no programa Memórias, aqui na sua emissora, tá bom? Muito obrigado pela sua audiência, os amigos aí dos aplicativos. Vamos abrir o terceiro bloco, Zé Henrique Gabriel, falando com a Lua.
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0: Wilson e Soraya, mais uma noite sem você, fechando o terceiro bloco do programa Memórias. E aí, você está gostando? Eu tenho certeza que uma, duas ou mais canções marcou na sua vida. Tá gostando? Já já eu volto com o último bloco do programa Memórias.
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2: Sete e 25.
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1: Um abraço bem especial para você acompanhando o programa Memórias, o melhor da música sertaneja dos anos 90, anos 2000, as regravações passando por aqui na sua emissora, né? Vamos abrindo o último bloco com Trio Parada Dura e Eduardo Costa, Último Adeus.
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0: maiores poetas do Brasil.
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0: Parabéns, Ronaldo. Deus te abençoe, te dê muita saúde, meu irmão.
2: Parabéns, meu compadre Ronaldo.

0: Agradecer a sua audiência mais uma vez. 2 horas com o melhor da música sertaneja aqui na programação, tá certo? Mas semana que vem vou estar aqui de novo, nesse horário, nessa emissora, com mais um programa Memórias. Um abraço, tchau pessoal.
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6: Oração do Gaúcho. Em nome do Pai, do Filho e do Espírito Santo, e com licença do Patrão Celestial, vou chegando. Enquanto servo amargo de minhas confidências, porque ao romper da madrugada e ao descambar do sol, preciso campear por outras invernadas e repontar do céu a força e a coragem para o entrevero do dia que passa. Eu bem sei que qualquer guasca, bem pilchado, de faca, rebenque e esporas, não se afirma nos arreios da vida se não se estriba na proteção do céu. Ouve, Patrão Celeste, a oração que te faço ao romper da madrugada e ao descambar do sol. Tomara que todo mundo seja como irmão. Ajuda-me a perdoar as afrontas e não fazer aos outros o que não quero para mim. Perdoa-me, Senhor, porque rengueando pelas canhadas da fraqueza humana, de quando em vez, quase sem querer, eu me solto por ter afora. Eita, putrilho chucro, renegado e cabortelho. Mas eu te garanto, meu Senhor, quero ser bom e direito. Ajuda-me, Virgem Maria, primeira prenda do céu. Socorra-me, São Pedro, capataz da instância gaúcha. Para fim de conversa, vou dizer, meu Deus, mas somente para ti, que tua vontade leva a minha de cabresto para todo sempre e até a querência do céu. Amém.
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2: Estamos iniciando aqui na Rádio V o programa Raízes, sempre destacando o melhor da música gaúcha e nativista. Até 1 da tarde, o tradicionalismo estará em destaque aqui na 102.9 Rádio V. Raízes, o programa que toca o Rio Grande. 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Temperos Nona Rosa, Bidemangue, Erva Mate Mazute, Cicobi, Supervisa Atacadista,

para. Para aí, vamos tocar uma coisa mais animada. Vamos tocar a Gaita Gaúcha dos Monarcas.

O nosso muito obrigado a todos vocês. Obrigado pela participação. Vamos com Deus, que nós ficamos com Deus.

Já tivemos aqui no programa, 9:07, o Marenco com o Grito Largo, José Adão Galdério com o Fogo de Barro, ou Fogão de Barro, né? E ainda o Mano Tasso com a Origem dos Gaiteiros, a partir de agora, com a participação do ouvinte aqui no nosso programa Raízes desse domingo. Vamos abraçando você em toda a região. Você que participa a partir de agora vai concorrer no programa, no finalzinho da participação do ouvinte, a um kit Mazuti que vamos sortear. É um kit preparado pela equipe Mazuti Rio das Antas, para você que vai participar hoje e responder qual a melhor erva. A erva que você prefere para o seu chimarrão, na parte da manhã, à tarde, no finalzinho do dia. Responder do Mazuti aqui no programa vai concorrer a um kit... da Mazuti, que vamos sortear no finalzinho da participação do vinho. O programa está no ar com a participação do vinho. Este domingo, dia 14 de junho de 2026, menos 165, mais 200 dias. Hoje é dia mundial do doador de sangue. Temperatura marcando aqui nos estúdios nessa manhã, com um pouco de nevoeiro, né? 9 graus agora, temperatura. Manhã fria, relativamente fria, né? Domingo, um ótimo domingo, aliás, para você.

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1: Muito bem, o nosso programa a partir de agora com a participação do ouvinte. Qual a erva mais saborosa para o seu chimarrão? A mais verdinha, aquela sem açúcar que você, logicamente, de toda a região prefere no seu chimarrão agora com esse friozinho, né? Vai respondendo aqui para concorrer no finalzinho do programa. Já temos aí as primeiras participações de hoje. Vamos aqui dando um bom dia para a turma que está com a gente. Rafael já está aqui lá de Caxias. Tem uma turma grande já com a gente aqui, ó. Olha, bom dia, Vilmar Santos, bom dia. Gostaria de ouvir a música Eu Sou Bagual com Joca Martins. Oferecendo especialmente para a família Panassolo, os amigos e a equipe Rádio V também. Um ótimo domingo para todos. O Rafael, lá de Caxias. O Adriano Pascoal está aqui ligado na programação, respondendo. Erva mate tem que ser mazute, né? Cíntia Baroncelo está aqui com a gente, concorrendo também ao brinde de hoje. E está aqui respondendo. Erva mate mazute. Agradeço se for atendida. Um ótimo domingo para todos. Bora atender também aqui a Leuclécia. Hilda Zantas está aqui participando também e vai concorrer. Vamos que vamos, né, gente? 9 horas e 15 minutos. Vamos dar um bom dia para você.

0: Música nova aqui no nosso programa, Chiquita e Bordoneio com Cria de Queixo. Ou Crua de Queixo. E ainda, Carlos Magrão com As Bolicheiras, tivemos aqui no programa, né? E vou atender depois no intervalo a participação da turma hoje, respondendo aqui com a gente. É, a erva mate que você prefere para o seu chimarrão de manhã ou à tarde? Aí respondendo certinho aqui para concorrer. Intervalinho, já voltamos agora, 9h24.
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6: Muito bem, estamos de volta aí com o nosso programa Raízes desse domingo, abraçando você em toda a região, em todo o Brasil. 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Participe com a gente no 99101-1828, responda aqui, ó. A erva verdinha que você de toda a região prefere para o seu chimarrão? Responda aqui pra gente para concorrer ao nosso kit mazute finalzinho da participação do ouvinte. Muito bem, deixa eu atender mais algumas participações, quem tá com a gente aqui, ó. Só bom dia pra Gorete Martins, tá aqui com a gente, ali do Santa Teresa, participa do sorteio de hoje também, né? Melhor erva, Vilmar Santos e Mazute. Quero ouvir o meu juramento com os filhos do Rio Grande e desejar um ótimo domingo para todos. O Ivonei tá aqui de Rio das Antas também, participa com a gente. Quero concorrer ao kit da erva mate mazute, com certeza tá aqui já na nossa listagem de sorteios, né?
7: Bom dia, tudo bem? Aqui é Vanderlei Huberte. Estamos na lida hoje, estamos trabalhando aqui na minha casa de pedreiro, de segunda a sexta, trabalho no centro, fazendo o serviço de pedreiro e hoje estou fazendo...
6: O que você está aprontando aí?
7: Estou aqui na minha casa, que queria concorrer aí ao brinde aí da erva mate mazute, tomei esse chimarrão agora de manhã.
6: Opa,
7: pense numa erva
6: sabido
7: boa,
6: você, né?
7: Verdinha,
6: saborosa,
7: gostosa, eu que sou apaixonado pelo chimarrão aí, olha, parabéns pra erva mazute aí, beleza? E quero concorrer esse brinde aí, beleza? Tudo de bom. Tamo na lida, Deus abençoe vocês aí, tá? Tamo
6: valeu, Vanderlei. Ô, Vanderlei tá aqui, ó. Vanderlei foi o ganhador da semana passada, hein, Vanderlei? Parabéns a você. É, já apareceu aqui o nome dele, né? Ele já foi retirar, inclusive, lá seu kit da Dresch, lá com a tábua de churrasco, boné, copo e térmico. Gostou aí, Vanderlei? Responde pra gente aí. Gostou do brinde? Então, beleza. A Maria Bombassaro, do Cetreve, tá aqui participando com a

vai concorrer também aqui ao nosso brinde de hoje, né? Tá aqui participando, e deixa eu complementar aqui a participação dela, se possível. Música dos Serranos, né? Meu esposo Natalino. Atendo também a Fátima Terezinha, tá aqui, ó. Tamo de carona aí com a próxima música. E gostaria de concorrer ao kit da Erva Mate Mazuti. Muito obrigado, se for atendida, um ótimo domingo para vocês da rádio e tudo de bom, né? Vamos destacando os filhos do Rio Grande no pedido aí da Gorete.

Daí tivemos aqui no programa, no pedido do ouvinte, o Serranos com o Bugio dos Bailes, 9 horas e 39 minutos agora. Esse é o Raízes, o programa que toca o Rio Grande. 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

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Muito bem, esse é o nosso programa Raízes, que segue aqui neste domingo. Deixa eu abraçar você em toda a região. Continue participando com a gente via WhatsApp aqui, ó, no mais movimentado de toda a região, 991011228.

0: Olá pro nosso WhatsApp, já tivemos aí então o Bugio dos Bailes no pedido do ouvinte, tivemos também aí o que, que nós tivemos aí já atendendo a turma. Os filhos do Rio Grande com o meu juramento. Vamos atender o Celso aí, bom dia Celso.
1: Bom dia, viu, mãe? Tudo bem?
0: Tudo certo,
1: Celso? Celso Roberto da Farroupilha. Eu gostaria de participar do sorteio do kit da erva mate Mazutia, que já estamos trolhando aí, ó, melhor erva de toda a região aí. E se possível ouvir a música Primeiro e Último Mate aí. Desejar para todo mundo um bom domingo, bastante paz e bastante saúde. Valeu!
0: É. Grande abraço para você, um excelente domingo também. Quem está com a gente aqui também?
2: Bom dia, Vilmar Santos. Bom dia, ouvintes da Rádio TV. Marcela Marcos Amense. É, gostaria de pedir a música Bugio Roncador. Oferecer para minha querida esposa, Bernadette, para todos que gostarem da música e todos os meus familiares. E também gostaria de concorrer a esse belíssimo kit da Erva Mate Mazutia. Continue a tradição tomando o seu melhor chimarrão. Seu melhor chimarrão é com Erva Mate Mazutia.
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1: É, tivemos no programa a presença aí do Lobisomem com os dois Piriri, o Grupo Reponte com Cunhenhen. Essa é nova também, 9h56 aqui no nosso Raízes. E a música gaúcha no seu domingo segue aqui o nosso programa de tão bom dia pra você. Vamos que vamos aqui, ó. Hoje com a gente é Erva Mate Mazute.

0: Se prefere de manhã ou finalzinho da tarde, toma nos dois horários também. Como é que é? Então, bom dia aqui para Sueli, tá com a gente participando do programa, tá aqui respondendo Erva Mate Mazute.
1: Bom dia, Vilmar Santos. Aqui é o Pedro Reisel, aqui de Ibiã, São Sebastião. Quero participar do sorteio da Erva Mate Mazute e peço a música aí, se for possível, aí do Teixeirinha. Pode ser da escolha do senhor. Beleza, Vilmar Santos? Tudo de bom pro senhor.
0: Valeu, valeu. A Genesi Milani tá aqui, ó, participando do programa. Tá mandando a próxima música pra família, tá participando do sorteio também. Vou atender mais uma, depois nós vamos fazer um intervalinho comercial.
2: Opa, tudo bem? Sobre o brinde que eu ganhei domingo passado.
0: Ô, nosso amigo Vanderlei.
2: Fui lá buscar.
0: Foi lá?
2: Gostei muito do brinde. Só brindes bom, camiseta boa, serviu bem certinho, boné.
0: Que tábua, beleza aí, ô Vanderlei.
2: Carne, o copo, chaveiro. Fui bem recebido lá, olha. Muito obrigado pelo brinde. Fiquei muito animado e tive uma semana muito abençoada. Pra começar com esse brinde que eu ganhei aí, tá?
0: Valeu, valeu,
2: beleza? Vanderlei. Dei muito valor pro brinde, tá guardadinho lá, com muito carinho.
0: Valeu, Vanderlei. Uber, tio ganhador, nós vamos ao intervalinho, já voltamos. Bom dia!
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0: Aí tivemos a presença aqui no programa do Ti Barbaridade com o Baile Costeiro. O Grupo Raízes cantou aqui para o nosso ouvinte, o Gil Roncador. Muito bem, o Raízes segue aqui com a participação do ouvinte. Hoje com a gente, a erva mate mazute. Basta que você responda a erva que você prefere para tomar um chimarrão com os amigos, com a família, de manhã ou à tarde. O friozinho fica sensacional, né? Para concorrer no finalzinho do nosso programa, da participação aqui a um kit.
1: Participar do sorteio do kit da erva mate mazute. Vou de carona com a próxima. Obrigada.
0: A Solange está aqui participando. Vamos abraçando aqui a turma em toda a região. Purga Agusti de Caçador está aqui, ó. Dá para tocar para gente o Porca Véia. Um abraço, no mais, e muito obrigado.
2: 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Esse balanço para não brincar.
3: Oi, bom dia, Vilmar Santos. Tudo bem, meu amigo? Hoje eu gostaria de ouvir a música do Grupo Cordiona, Bugre do Mar. É, eu sou a Neiva Lopes Pereira, aqui do Monte Carlo. Eu gostaria de oferecer para meu esposo João, para minhas filhas, a Cristiana, a Bruna e minha neta Júlia. E para quem estiver ouvindo aí, gostar da música, tá bom, Vilmar? Também gostaria de participar do kit, do sorteio do kit da erva mate mazute. Um abraço para você, para sua família e todos os amigos, tá bom?
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1: Muito bem, o nosso programa Raízes aqui deste domingo segue com a participação do ouvinte, 10 horas e 16 minutos agora. Vamos que vamos, atendendo aqui mais algumas participações. Hoje com a gente a erva mate mazuti. Pulando uma cuia aí já pela Rádio Videira aí. Galera lá da Rádio Videira, lá do programa de domingo também. Vamos que vamos aqui, ó, atendendo então o... Então, bom dia pro Uriel Falcone, tá aqui no quartel, mandando o programa pra toda a família, pra toda a turma, quem tá também participando.
2: Bom dia, viu, Marcinho, tudo bem? Aqui é a Roseli Batista.
1: Diga então, Roseli Batista.
2: Eu gostaria de ouvir a música... Diga. Puxa o Fole, Tchubilia. Deve ser esse o nome da música.
1: Abra o Fole, Tchubilia.
2: Ofereço pra quem gostar da música, pra quem estiver ouvindo e pra vocês aí da rádio. E quero participar do kit da erva mate mazuti. Tenha um ótimo domingo, tudo de bom.
1: Tudo de bom pra ti também, 10 horas e 17 minutos agora.

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Muito bem, esse é o nosso programa Raízes, 10 horas e 20 minutos agora, 10 e 20, é o nosso programa que segue aqui neste domingo, vamos que vamos, atendendo aqui mais participação do ouvinte.

Continue participando com a gente, respondendo quem é que tem erva mate para o seu chimarrão, a tradicional, embalada a vácuo. Tem também a Premium Safra de Inverno, embalada a vácuo também. 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É uma beleza, né? O Zenésio participa do programa de hoje. Olha, quero participar do sorteio da erva mate Mazute. Então tá, né? Tá aqui, ó, participando com a gente. Um bom domingo para todos. A Salete Peretti está aqui pedindo da estância para venda, está oferecendo para toda a família e está aqui também participando, respondendo erva mate Mazute. E a Helena Crestani também participa do programa, né? Silvana Aparecida Costa da Farroupilha está participando com a gente. Vamos de carona com a próxima música, oferecendo para a família, quero participar também. A verdade, deixa eu falar para você o seguinte aqui, ó. 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Então tá aí, ó. Não deixe de participar, já tá valendo esta promoção, gente. Lá da Temperos Nona Rosa. Aliás, quem está aqui participando é o Eduardo, participando aqui do nosso sorteio também. Manda música aí para todos os ouvintes da rádio. Vamos trazer daqui um pouquinho os três chirus, né?

Onde música nova de novo aqui no nosso programa? Isso, alguns lançamentos aí. Os Ribeiros vão cantar aqui no programa. 10 horas e 24 minutos agora. E a música Décimas de Baile. Bom dia.

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3: 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É, já estamos de volta com o nosso Raízes aqui nesse domingo friozinho, uma barbaridade, né? Então, bom dia aqui pra turma do Tipti Lanches. 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Foi humilde a estreia, né, no Brasil aí. Foi humilde, vamos colocar dessa forma, né? Golaço do Vini, né, cara? Meu Deus.

0: Abre o Fone Tibilia, vem na sequência com os Bilias. O vai cantar também, música nova, os Mateadores aqui, ó. É, vai cantar daqui um pouquinho. Eu, mais ela e o Tostado.
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0: Os Mateadores cantando daqui um pouquinho.

Inteirinha já aqui, os mateadores no programa. Como é que tá aí? Já tá se mexendo pro churrasco de hoje ao meio-dia? Isso. Deixa um pouquinho mais tarde, né, gente? Ali por volta das 13, de repente, quem sabe. Dê uma passadinha agora mesmo ali no Açougue Carne Fresca. E dá uma voltinha lá e escolhe, né? 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

0: 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Atende você até às 11h30. Bom dia pra turma também ali. Quem tá aqui? A Iracema Gonçalves está participando. Quem tá também aqui com a gente, participando do programa de hoje? O Edson, diga aí, Edson.
1: Estamos aqui pra vir as Baroncelo, passando uma costela. Eu quero ver a música, abre o fórum de Tiobilia. Mano, pra todo tiver
0: ouvindo, sequência.
1: Vocês da rádio. Excelente manhã de domingo. Já concorrei eu, que da erva, mate, mazote.
0: A Silvana Aparecida.
1: Por aí.
0: Isso, a Silvana Aparecida Costa da Farroupilha já participou aqui, né? Que bom pra mim. A Ellen tá aqui, gostaria de pedir o Velho Casarão. Toca pra gente aí o Teixeirinha. A Mélia Marim está aqui mandando música, matando saudades, está concorrendo também a um sorteio da Erva Mate Mazute. Ótimo domingo para toda a turma aí.
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3: Sou a Fátima Bortolini, quero participar do sorteio do Kit Mazute. Quero mandar um abraço para todo o pessoal, para quem está ouvindo, e um feliz aniversário para o alemão, meu marido, da oficina, da mecânica. Deus ilumine sempre ele.
0: Ah, vamos mandar os parabéns da Gaúcho daqui um pouquinho. Ó, os Bilias vai cantar já já. Vamos dar uma seguradinha aqui nos Bilias. Então vamos mandar aqui, ó, em especial, né, para os aniversariantes de hoje. Volta aí os serranos.

preparando aqui o nosso parabéns gaúcho. Vamos mandar lá pro Alemão, né? Que tá completando mais um ano de vida. Parabéns ao Alemão, um grande abraço ali no, na Rua Caçador, né? Tchê, barbaridade, chega aí. Vou esquentar de aniversário também, nosso amigão Avelino Fiorelli. Parabéns, Avelino, completando mais um ano de vida hoje. Felicidades a você, toda a turma, mandando aí, toda a família, toda a turma, né? Grande abraço.

0: Pô, esse parabéns gaúcho aqui contigo, barbaridade, é sensacional.
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0: Muito saúde e alegrias para os nossos aniversariantes aí de hoje. Vão trazendo os bilhões agora sim, 10h40.

0: Aí tivemos então a presença aqui dos mateadores com Eu Mais Ela e o Tostado. Abre o fone Tio Bilia, os Bilias no pedido do ouvinte. É, continue participando com a gente. Vamos dar um bom dia aqui para a turma que está conosco, participando. Olha, gostaria de concorrer também. Erva mate mazute. Eu estou perguntando qual é a melhor, a mais saborosa, a mais verdinha, não tem açúcar, embalada a vácuo, produzida com muito mais qualidade para você. O pessoal está participando com a gente. Quem está aqui, ó, Roseli Domingues, que mandou, né? Oferecendo aí para toda a família. Vai mandar a próxima música. Quem está com a gente também participando aqui, o Orlando Simanski, ali da Farroupilha. Tá participando também, era uma mate mazute, né, Vilmar Santos? Música Brasil de Bombacha aí com os Monarcas pra gente. A Denise Nunes participa do programa também, tá aqui, ó. Ótimo domingo pra todos, vamos de carona com a próxima música. Quero concorrer à melhor erva, com certeza, erva mate mazute tá aqui. A nossa ouvinte, 10 horas e 48 minutos, mais uma depois do intervalinho, né? Quero participar também, o Diogo Xavier Ribeiro tá aqui, ó, participando com a gente. Intervalo comercial, 10 horas e 48 minutos agora.
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0: Bem, tivemos aqui no programa o Grupo Minuano com Pra Sacudir as Mulher, o Peixeirinha com Velho Casarão, participação especial dos Monarcas. Olha, continue participando, 10h58 agora. 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Legal, gente, 11 horas e 1 minuto aqui no nosso programa Raízes deste domingo. José Luiz Graneto Zeca está aqui mandando música. Vamos de carona com a próxima música. Gostaria de participar do sorteio da Erva Mate Mazuti também. Atendo também o Moacir Lopes. Olha, gostaria de participar do sorteio. Estou pedindo Chorando a Saudade.
1: Bom dia, Mar Santos. Bom dia, Rádio V. Rosilei Mascarello. Quero participar aí do sorteio da Erva Mate Mazuti. E se possível, toca a música Menino Campeiro, do Paulinho Mocelin.
0: O Sandro Deitos está participando com a gente. Bom domingo para todos. Está aqui respondendo também quem está com a

0: gente também, a Terezinha Pirazzoli. Atendo também aqui a Suene Pascoal, está participando do sorteio também. A Maria Aparecida Pascoal também está aqui, ó.
1: Bom dia, Gilmar. Aqui é o Augusto França, aqui do Rio das Pedras. Gostaria de ouvir uma música com o Luiz Becker, A Volta da Rosa Branca. Quero curtir essa música com a minha família, oferecer para vocês da rádio. E gostaria de participar aí também do sorteio do kit da erva mate mazuti. Valeu, Vilmar. Um bom domingo. Um abraço.

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3: É o nosso Raízes de volta aqui neste domingo, 14, vão que vamos daqui um pouquinho. Tem essa aqui, ó. Chorando a saudade no pedido do ouvinte, Iguaria Campeira com Ivonir Machado, saudoso, né? Vamos lá, 11 horas e 13 minutos, mais algumas participações dos ouvintes aqui no nosso WhatsApp 991011828. Hoje com a gente a Erva Mate Mazuti, você respondendo logicamente aqui nas manhãs, qual é o horário que você prefere tomar o seu chimarrão, você também escolhe na hora de comprar a melhor, com certeza, né, gente? 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Deixa eu atender mais uma áudio aqui, então.
4: Bom dia, Vilmar Santos. Aqui é o Márcio de Três Etilhas.
3: Fala aí, Márcio.
4: Quero ouvir uma do Ron Chagas Leite, Por Quem Canta os Cardeais. Ofereço para quem estiver ouvindo e um bom domingo a todos. Obrigado.
3: Vamos trazer daqui um pouquinho para ti, hein?

0: Bom dia, meu amigo Vilmar Santos, Jonas Totti, Jaraguá do Sul. Tamo aí, meu amigo, já boleando as panelas e cevando aquele amargo louco de especial, né? Já tô cotando umas transportadoras aí pra mandar essa erva mazute pra nós aqui de Jaraguá. É isso aí, seu Vilmar. Manda essa erva aqui pra nós.
1: Vamos mandar sim, com certeza, um kit aí.
0: Toca uma do Cordiona pra nós depois. Oferecer aí pra todos do grupo Amigos do Xerife. Especialmente pro meu grande amigo Valdecir Dalmolin, xerife do Caçador. Meu piazito Felipe. Meu primo Vanderlei Gaiteiro. Todos que estão na escuta aí, Vilmar.
1: Valeu, grande abraço para a turma em Jaraguá do Sul. Quem está aqui, a Cristina Araújo está participando, tem mais um áudio chegando.
2: Bom dia, Santos, que é a Lúcia dos Santos. Gostaria de participar do sorteio da Erva Mate Mazute, música de carinho com a próxima. Tchau, obrigada.

Bem, tivemos aqui no programa Raízes, no pedido do ouvinte, o Grupo Cordiona, a Amélia pediu, o Jonas Totti lá de Jaraguá do Sul também pediu. Tivemos Mateando Saudades e também tivemos aqui o Márcio que pediu, o João Chagas, Por Quem Cantam os Cardeais. E tivemos Chorando a Saudade com o Iguaria Campeira e o Ivonir Machado. 11:26 agora. Raízes e a música gaúcha aqui no seu domingo, nosso programa que tem um oferecimento sempre da Impano Quero Mais, com a gente também sempre a

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Olá, vamos seguindo aqui com o nosso programa deste domingo. Deixa eu dar um bom dia para você em toda a região.

0: dar uma corrida de tela aqui, vou estar lá onde paramos aqui, ó. A Isabelle tá aqui participando do sorteio de hoje da Mazuti. Manda a música de carona pra gente. Quem tá aqui participando, o Ademir Zarpelon, tá participando do programa. Tá pedindo aqui o Peão Nativo e participa do sorteio do kit da Erva Mate Mazuti. Bom domingo pra todos também. O Jefferson tá pedindo aqui música do grupo Minuano, tá mandando pro Edson. Edson Catiça, Marisângela e também pro Papa do bairro Panassolo. Todo mundo na escuta lá, né? O Vonisley tá aqui mandando música, ele quer o Negodão com o grupo Fogo de Chão, tá participando do sorteio. Tá aqui, erva mate tem que ser mazute, né, Vonisley, pro chimarrão aí. Com certeza, a lá do loteamento alto do Boa Vista.
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0: Vou atender já ele aí com o Fogo de Chão. Agora 11h31.

0: Aí no pedido do ouvinte, tivemos aqui no programa o Paulinho Mocelin com o Menino Campeiro, aí no pedido da nossa ouvinte. Vai encerrar a participação daqui a um pouquinho, temos o sorteio já já do kit da Mazuti para você que está participando com a gente. Deixa eu mandar um forte abraço, um alô especial, música bonita daqui a um pouquinho, para dona Marila e o Nabur, o Alexandre e toda a turma aí curtindo o nosso programa nessa manhã friazinha de domingo, né, gente? Vamos fazer um intervalinho, já já tem música bonita aqui no nosso show da Música Gaúcha, 11h37. 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
1: Vamos que vamos aqui com a reta final da participação do ouvinte no programa desta manhã, de domingo 14, hoje é dia do doador de sangue. É importantíssimo hoje, né, gente? Dia de reflexões e pensamentos.

0: ação aí, a conscientização sobre a doação de sangue, né?
1: Vamos bem desse jeito, companheiro.
0: Vai rolar as últimas participações dos ouvintes aqui. Bah, vamos acordar,
1: amigo,
0: dar uma
1: velho,
0: bela
1: sou
0: aqui,
1: eu mesmo e me apresento. Eu tenho a alma da gente no meu rincão.
0: Vamos lá.
2: Beleza,
0: vamos de novo com ele aqui, ó. Peraí. Vamos lá. Vamos de novo aí.
2: Fala, Gilmar Santos. Beleza, Nano aqui na Nanotec.
0: Fala aí.
2: Estamos aqui no Bar do Boca, aqui tomando uma e comendo um negocinho aqui.
3: É a mesma coisa.
2: Escutando a rádio aí.
3: Cara.
2: Manda uma música pra nós aí. E um abraço pro Marquinhos. Tá lá em Itajaí lá. Tá escutando a rádio vocês também.
0: Vamos lá.
2: Valeu, um abraço.
0: Valeu.
4: Bom dia, Gilmar. Hoje é de Caçador. Se possível tocar Gabriel Hortaça, Gringa Catarina. Obrigado.
0: O Luiz está aqui, Luiz Milani. Vamos de carona com a próxima música. Quero concorrer também.
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6: Bom dia, Rádio V. Bom dia, Vilmar Santos. Aqui é Luiz Antunes do Carelli. Gostaria de participar aí do sorteio hoje do kit da erva mate Mazuti. Com certeza a melhor da região. A música pode ser a próxima, hein? Tá bom? Agradeço e se for atendido. Tchau.
7: Bom dia, Vilmar Santos. Aquele caçador, eu gostaria de pedir uma música dos Monarcas, de Jocemara.
8: Bom dia, galera da TV. Aqui é a Jaqueline Cristina Schneider, do bairro São Cristal. Quero entrar de carona com uma música e concorrer ao kit da Erva Mate Mazuti. Um abraço, um bom domingo a todos.
0: E o Valdemar Gonçalves está aqui também, está pedindo música.
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0: Valdemar Gonçalves, popular Espiga, coloca ele aqui, né?
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0: O Fernando do Santa Gema está aqui também participando com a gente. Vai concorrer também ao sorteio, aliás, daqui um pouquinho, né?
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0: Marilei está aqui, participa do programa também, está pedindo música, oferecendo para a família, para toda a turma.

0: Bem, tivemos no pedido do ouvinte os Serranos do Trabalho Nasce o Rio Grande. A música Peão Nativo. Vamos agora ao sorteio. Muito bem, entre todos que participaram, nós vamos. Tem mais alguém aí para participar? Não? Aqui, ó. Pera aí, tem mais um áudio aqui.
1: Bom dia, aqui é Alcides Otto, Cidade Alta. Gostaria de ver uma música Cabelos Brancos com Baitaca. Queria concorrer ao sorteio do kit Erva Mate Mazute. Obrigado se for atendido.
0: Também atendo aqui para participar o Adrian Felipe do Alto da Boa Vista, participa do sorteio também. O Vilmar Zager está mandando música também para todo o pessoal. Vamos lá.
2: Bom dia, tudo bem? Vilmar Zager, gostaria de ouvir a música Gaita Gaúcha, Erva Mata Mazuti. Agradeço por assistir.
0: Muito bem, volta domingo que vem a participação do ouvinte no WhatsApp 99101-1828. Para você que participou, nosso grande abraço, faltando 7 minutos para o meio-dia.

0: 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Muito bem, vamos girar o sorteio? Entre todos aqui, vamos agradecendo de antemão já a turma da Mazuti pelo kit de hoje, lá o Tobias, o Ezequiel, o Mazuti, toda a família. Nosso grande abraço, um excelente domingo também. Muito bem, girou, saiu 10h25 do 2870. Vamos buscar quem é aqui, ó. Quem participou foi o José Luiz Graneto Zeca, que entrou de carona com a música, mandou para toda a turma, respondeu certinho, parabéns a você. E tem que retirar o kit aqui na RBV a partir de quarta-feira, parabéns a você. E domingo que vem tem mais, domingo que vem tem mais aqui com a gente. Saia daí porque tem ainda. Fama do Boi Barroso, do Walter Moraes, Essência Galponeira, do pessoal que pediu isso, os Monarcas, tem Doutrina de Gaúcho com os Serranos, tem também os Mateadores com Passo Bailado, Magrão cantando para Pedro, Judiado da Idade com o já saudoso Pedro Hortaça. Vamos mandar lá para o pessoal de Caçador que pediu o Gabriel, né? Vamos rodar, mandar o Pedro aí para vocês, né? Tem Joca Martins com a Tertúlia, tem também Celso ao Sul, Terra e Cone, muito mais. Sempre valeu. Já já retornamos com o Raízes aqui na Rádio V. Faltando 5 para o meio-dia.
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1: Raízes, o tradicionalismo no seu domingo, quase na hora do almoço, né, gente? Um bom domingo pra você.

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0: Vamos cumprimentando você que nos acompanha todos os domingos aqui no Raízes. A turma nos bairros, cidades vizinhas e em outras regiões do Brasil.

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Não!

0: Raízes e a música gaúcha aqui no seu domingo. 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Raízes com você nos domingos, um grande abraço, nosso agradecimento aí pela sintonia. Vamos que vamos com eles.
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2: E assim estamos chegando ao final de mais um programa Raízes aqui na Rádio V. Nosso programa que tem um oferecimento.

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0: 1:05.
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0: 1:35.
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2: Nova York já vive o clima do Mundial. A cidade e a região vizinha, Nova Jersey, recebem milhares de turistas de diversas partes do planeta com a expectativa de um movimento histórico nas próximas semanas. Aqui será o palco da final do Mundial e por isso foram criados espaços específicos. Áreas para torcedores, transmissões cãs e eventos culturais espalhados por toda a cidade. O entorno do estádio também já registra grande procura por hospedagem. As autoridades locais montaram esquemas de mobilidade para absorver o aumento no fluxo de visitantes, enquanto bares, restaurantes e atrações turísticas aproveitam a presença dos fãs para impulsionar a economia local. Eu sou Melina Calduro, de Nova Jersey, para o Acaerte em Campo.
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0: 2:09.
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8: Sabia que o Brasil terá a maior representação entre os países na arbitragem do Mundial de 2026? Pois é, a FIFA selecionou 3 árbitros principais brasileiros para a competição. Um deles, inclusive, é catarinense. Então foram escolhidos Rafael Claus de São Paulo, Wilton Pereira Sampaio de Goiás e o nosso Ramon Abate Abel de Santa Catarina. Além deles, o país também conta com mais 5 árbitros assistentes e um representante no VAR, totalizando 9 profissionais na competição. O catarinense entra para a história como o primeiro árbitro de Santa Catarina a atuar na principal competição de seleções do futebol mundial. Eu sou Melina Calduro, diretamente de Nova Jersey, para o Acaerte em Campo.
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forte, substantivo feminino de força invisível, que se atribui ao mundo, ao destino, minha vida. 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
2: Rio Preto. Diego Arnaldo, Zé Neto e Cristiano junto e misturado, hein?
3: Essa é complicada.
2: Nunca aconteceu comigo.

0: 2h42. 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

0: 3 e 10.
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0: 3:38.
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2: Aí, meu compadre. Vou falar pra ela agora. Vambora.

0: 4 e 11.
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Salve, Rael. Salve, Mano Brown. O filósofo Friedrich Nietzsche declarou: não acredito num Deus que não dance. E eu, Dom Filó, acrescento: não acredito num fiel que não mexa. Corpos pretos dançantes, pensantes, libertos e esperançosos, seguem como ondas resistindo aos novos tempos, em busca de futuras conquistas.

0: 4:39.
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0: 5 e 9.
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2: 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Bom domingo pra você. Essa é a Rádio V. Eu sou o Júnior Guedes e esse é o Vitamina que tá começando por aqui. Trazendo as boas dos anos 2000 pra gente recordar. Começando com esse som sensacional de Mooney. I don't know why. Aproveite o domingo com a Rádio V.

0: Pela Rádio V, pelo rádio, tá aí pelo carro, um rádio sintonizado na gente, ouvindo também pela internet, curtindo as boas do passado, no Vitamina, esse som é do Black Eyed Peas, I Got a Feeling, tenho certeza que você fez o vocalzinho junto com eles ali. Sou desafinado pra caramba, mas eu sou animado, depois do intervalo tem mais.
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3: O Mundial já começou a movimentar os estádios da América do Norte. Até este fim de semana, 8 dos 16 palcos da competição já receberam partidas da fase de grupos. O pontapé inicial do torneio aconteceu no Estádio Azteca, na Cidade do México. Já nos Estados Unidos, o primeiro estádio a receber um jogo foi em Los Angeles. E no Canadá, a primeira partida foi em Toronto. A competição desse ano, ela será realizada em 16 estádios distribuídos entre México, Estados Unidos e Canadá. E todos devem receber jogos ainda nessa primeira fase. Ao todo, serão 104 partidas até a grande final, marcada para julho em Nova Jersey. Eu sou Melina Calduro, diretamente de Nova Jersey, para o Acaerte em Campo.
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0: Por aqui a gente continua com Vitamina. 2 horas com o melhor da música dos anos 2000, Club Can Handle Me. Bom demais saber que você tá ouvindo a gente. Marca lá no Instagram, @radiov102.9.

0: Nation Calabria, aqui no Vitamina da Rádio V. Bom domingo pra você que ligou o rádio agora ou tá ouvindo a gente pela internet. Aproveita pra seguir a Rádio V no Instagram, Rádio V 102.9. Me segue também, jrguedes.83. E depois do intervalo tem mais Vitamina.
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2: 6 e 14.
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0: E aí, como é que tá sendo o seu domingão? Tá numa boa? Claro que tá, né? Tá curtindo a Rádio V? Esse é o som de Ida Core.

0: Saint, fechando mais uma sequência do Vitamina aqui na Rádio V. Prometo pra você que o break é rapidinho e já já eu trago mais música boa dos anos 2000 pra gente curtir.
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0: Chegando mais músicas aqui no Vitamina. Arsenium, Love Me, Love Me.

0: Rádio V, Squareheads, Happy. E é assim que eu espero que você esteja se sentindo depois do Vitamina aqui na Rádio V. Felizão! A gente curtiu as boas do passado dos anos 2000. Eu sou o Júnior Guedes, vou ficando por aqui, mas volta amanhã na programação a partir das 3 com a segunda edição do Manda Ver. Continue ligado na Rádio V, porque aqui, ó, tudo sempre é feito pensando pra te agradar. Valeu, bom restinho de domingo. Tchau, fui!
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2: 7:11.
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0: 7:41.
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0: 8 e 13.
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0: 8h45.
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2: Olá, tudo bem por aí? Espero que sim. Eu sou Carol Denardi, repórter da Rede de Notícias Acaerte. Hoje você vai ouvir o presidente da Fundação Catarinense de Esporte, Jefferson Ramos Batista. O governo de Santa Catarina apresentou o maior investimento da história no setor, totalizando 121 milhões de reais por meio de 3 programas. Quem detalha esta nova fase do esporte catarinense é o presidente da FESPORTE, Jefferson Ramos Batista.
3: Tivemos a relação definitiva de 1.616 atletas, o maior Bolsa Atleta de toda a história de Santa Catarina, inclusive o maior valor aportado por um estado aos atletas catarinenses, serão injetados na economia catarinense nesse ano de 2026 e diretamente aos atletas 16,5 milhões. E claro, o que falar do nosso programa de incentivo ao esporte, o PIE, são 75 milhões injetados diretamente no esporte para ajudar as entidades esportivas, para ajudar o fomento de grandes eventos, para poder ajudar as equipes de alto rendimento e também o paradesporto. Temos um edital específico para o paradesporto, aliás, o único do Brasil, que traz Santa Catarina realmente como referência.
2: Jefferson Batista explica ainda a diferença prática entre os programas de iniciação esportiva escolar e o de incentivo ao esporte por meio de renúncia fiscal.
3: O PID é um programa de iniciação esportiva escolar. Nós repassamos um valor para as universidades e as universidades descontam as parcelas das mensalidades dos acadêmicos e os acadêmicos de educação física trabalham nas entidades em até 4 horas semanais para poder fomentar o esporte. Quem pode participar do PID? Entidades sem fins lucrativos, municípios, escolas, ou seja, é um programa de contraturno escolar.

0: O PIES é um programa de incentivo ao esporte que nós lançamos editais específicos em cinco segmentos: no paradesporto, esporte educacional, esporte de alto rendimento, esporte de eventos e esporte de participação. O que que significa isso? O governo do estado está deixando de arrecadar 75 milhões de ICMS e colocando no esporte de Santa Catarina e na Fesport. As empresas, em vez de elas pagarem o ICMS para o estado, elas podem aportar o recurso nas entidades que foram aprovadas no programa de incentivo ao esporte.
1: Você ouviu o presidente da Fundação Catarinense de Esporte, Fesporte, Jefferson Ramos Batista. Um abraço e até a próxima semana com mais uma edição do Minuto de Santa Catarina.

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